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É palavra de um rei em defesa dos irmãos. Eu, em quilombos de palmares, quis fazer minha nação para que todos fossem iguais, para que todo fosse irmão. Sem senhores e sem senzala, longe da maldita escravidão. Senhor, Senhor.

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Aqui, quando me chega a menina, nós temos que preocupar os filhos, nós temos que dar a estrada. Aqui você vai chegando para as coisas, tem que dar a estrada. Não pode assim. Guarda, guarda e sai, guarda as coisas.